0: 21h08.
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8: Agora só de Limp Bizkit, Rearranged.

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1: Agora a banda Kiss. Liquida

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2: Information Society, Tim.

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2: Hora certa.
3: 21:39.
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1: Agora o som de Ira. Tarde vazia.

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1: Camarão Vermelho, o dia nascer feliz.

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2: A gostou de Kiko Zambianchi, Tina?

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2: Hora certa. 22:05.
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3: Gostando desse momento de músicas românticas aqui no São da Roda, hein?

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1: Agora só de Phil Collins, Against the Odds. Take a look at me now.

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1: Paula Bidu, Rush.

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1: E ao som de Paul Anka com a música Hold Me Till the Morning Comes, eu, Tarcísio, vou me despedindo. Tarcísio Furtado, né? Vou me despedindo de vocês. Estarei de volta amanhã às 20 horas com mais um Som da Onda pra vocês aqui na Onda Sapucaí FM 104,9. Uma boa noite pra vocês. Até amanhã, se Deus quiser. E continue com a programação da Onda Sapucaí FM 24 horas com você. Boa noite. Tchau, tchau. 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

0: 22h32.
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1: 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Olá, se você está a fim de curtir o melhor da música pop internacional, está no lugar certo. Vibe Mix de hoje está começando, seja você bem-vindo, bem-vinda. Eu sou a locutora Patrícia Vieira, espero que você esteja bem. Vem curtir comigo, a programação do Vibe Mix está começando.
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2: Este foi mais um bloco de sucessos aqui no nosso Vibe Mix. Já já eu volto trazendo mais pra você, não saia daí.
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2: A programação do nosso Vibe Mix com o melhor do pop já está de volta. Espero que você esteja gostando. Agora tem mais um bloco com muitos sucessos pra você curtir. Aumenta o som.
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1: Você ouviu mais um bloco de sucessos aqui na programação do nosso Vibe Mix. Que bom foi levar pra você mais este bloco. Daqui a pouco eu volto com mais. Continue sintonizado.
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0: 23:05.
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13: Voltei trazendo pra você a melhor programação de música pop internacional do seu rádio ao nosso Vibe Mix. E agora, aumenta o som que tem mais.
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1: Esta é a programação do Vibe Mix, tocando pra você o melhor do pop internacional. Em instantes tem muito mais pra você.
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1: Voltei trazendo pra você mais músicas do pop internacional aqui na programação do Vibe Mix. Aumenta o som que tem mais.
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1: Você curtiu mais um bloco de sucessos aqui do Pop Internacional no nosso Vibe Mix e daqui a pouco tem mais.
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4: Três horas e 35 minutos.
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1: A programação mais gostosa do seu rádio já está de volta. É o nosso Vibe Mix. E agora tem mais.
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2: 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Já já tem mais. 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
2: Voltei trazendo mais músicas pra você aqui na programação do nosso Vibe Mix. Aumenta o som que este bloco tá, ó, bom demais.
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2: Isso foi mais um programa Vibe Mix, comigo no comando, Patrícia Vieira, locutora. Amanhã tem mais. Obrigada a você que curtiu a nossa programação. Um beijo grande e até lá.
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0: hora e 4 minutos.
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0: 8:44.
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3: Hora certa.
1: 1:16.
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1: Uma hora e 56 minutos.

0: 1:56.
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3: Horas e 28 minutos.
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0: 10:02.
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2: Horas e 41 minutos.
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0: 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Hora certa. 4:31.
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0: horas em ponto.
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0: 5:29.
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3: Hora certa.
4: 5:54.
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0: O César com o Paulinho também. O Xande Avião vai marcar presença aqui. Leandro e Leonardo. A gente vai tocar ainda Mato Grosso e Matias. Gustavo Mioto. Roberta Miranda também. Ah, Jorge com o Matheus não pode faltar de jeito nenhum. Vamos tocar também. E muito mais, mas muito mais. E dá pra colocar aquela indicação sua também. Então vai participando aí com a gente. Nosso WhatsApp tem o DDD 35 999 520702, tá bom? 35, nosso DDD 999 520702. Pode participar por aí. Vamos começar então. É o Show Sertanejo na nossa terça-feira que está no ar. O show tá no ar. Xande Avião, Gustavo Lima. Algo Xande mais, Lima. É a primeira de hoje do show.
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Prazer tá de volta, eu sou o Fabiano Costa. Hoje é terça-feira e nas próximas duas horas eu vou tocar muita música sertaneja pra você. Claro que vou, vamos tocar o Rick Renner hoje,

música bonita do César com o Paulinho, duas vezes você, pra gente fechar a primeira parte aqui do nosso show, na nossa terça-feira. Ainda Bruninho com o Davi, isso é carência, foge então, foge, porque carência só leva a gente pros lugares complicados, pras pessoas complicadas, por algumas situações complicadas, melhor dizer assim, né? Também o Rick Renner nessa sequência, A Força do Amor, abrimos com o Xande Avião e o Gustavo Lima, Algo Mais. Vamos lá participar aqui do show. Nosso WhatsApp tem o DDD 35 999 520702. Ó, não esquece de colocar o seu nome, a sua cidade aí. Às vezes tem muita gente aqui, a gente consegue responder na hora. E ainda bem que tem bastante gente participando, né? Então que o programa vai dar certo cada vez mais e vai durar cada vez mais. Então coloca aí o seu nome, a sua cidade também. Se quiser botar o

o seu estado também pode colocar, mas o importante é você colocar o seu nome e a sua cidade pra gente mandar aquele alô e agradecer você aqui no ar participando com a gente, tá bom? Então participa aí. 35, nosso DDD 999-520702. Já tô voltando pra você com muito mais música sertaneja por aqui. Já já tem o chão.

aí, Aladim, clássico da música sertaneja. Liguei pra dizer que te amo. Aí sim, ligou por um bom motivo, por um ótimo motivo, né? Então, Jonas Esticado, Investe em Mim. Leandro e Leonardo, Não Olhe Assim. Sucesso lá da década de 90, comecinho dos anos 90. Abrimos com o Xande Avião, Casal Raiz. Muito obrigado a você que tá por aqui. Daqui a pouquinho eu vou te mandar abraço, hein? Daqui a pouquinho eu vou mandar abraço pra você que tá participando. A gente vai fechar a hora aqui na próxima sequência. Eu já vou mandar aquele alô pra você, aquele salve pra você que tá falando com a gente aqui pelo nosso WhatsApp 35999520702. Às vezes você liga e não dá pra atender, hein? Então manda mensagem no WhatsApp que é mais fácil, beleza? Ó, daqui a pouquinho tem George Henrique Rodrigo, Roberta Miranda, Mato Grosso e Matias, e vamos tocar pra você essa uma aqui, ó, do Gustavo Mioto.

0: 10:29.
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1: Vamos continuar o show por aqui. Gustavo Mioto e a Fake News no show desta terça-feira.
2: Não dá pra sair acreditando em tudo que você ouve, não. 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

Roberta Miranda, de igual para igual, para a gente fechar a primeira hora do show desta terça-feira. Tivemos ainda nessa sequência o George Henrique com o Rodrigo de Copo em Copo, Mato Grosso e Matias também, frente a frente, abrimos com o Gustavo Mioto e a Fake News. Hora de agradecer você que participou nesta hora, 999-520702, esse é o nosso WhatsApp para você participar, hein? 999-520702, DDD 35, não pode esquecer de colocar o 35 na frente aí. O Júlio César tá participando com a gente de Barra do Piraí, interior do Rio de Janeiro, né? É, Barra do Piraí já fica próximo ao Vale do Paraíba. Um abraço pra você aí, meu amigo Júlio César. O Rogério Tomassoni tá participando também em Itajubá. Valeu, Rogério, um abraço aí. A Carmen Maria em Taubaté falando aqui com a gente. Muito obrigado pela mensagem. O Vilmar, alô, Vilmar, um abraço pra você. Tá em Ubatuba. É maravilha, hein? Tá bem, viu? Tá bem. O Mário Augusto participou com a gente também. Ele que é de Santa Branca, mandou um recado bem bacana pra gente aqui. Valeu, Mário Augusto. Um abraço aí. Avisa o pessoal de Santa Branca que o show sertanejo tá no ar, hein? Avisa a turma aí. E eu já tô voltando, hein? Vou fazer um intervalo pequenininho. Eu já volto pra você com mais uma hora de show sertanejo na nossa terça-feira.

0: 10:59.
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4: Vamos começar por aqui a segunda hora do show. Na nossa terça-feira.

Tivemos ainda Chitãozinho e Chororó, Majestade o Sabiá, Christian Ralph, Olhos de Luar. Abrimos com Henrique, Juliano e a Liberdade Provisória. Muito obrigado a você que está aqui, seja você bem-vindo, seja você muito bem-vinda. Você que está desde o começo do programa, você que já estava por aqui, você que está chegando agora, está pegando o bonde andando. Esse aqui é o Show Sertanejo. Eu sou o Fabiano e é um prazer estar aqui tocando o sertanejo para você nessas duas horas de show. Estamos aqui na segunda hora e você pode participar. Já eu vou mandar abraços para você que está participando por aqui, hein? 999-520702 é o nosso WhatsApp. Tem DDD 35, tá bom? Coloca aí 35999-520702. Participa aí. Não esqueça de colocar o seu nome e também a sua cidade pra gente mandar aquele alô pra você. Pode pedir uma música aí, mandar abraço também. Fique à vontade. Já na próxima sequência, a gente vai tocar pra você aqui, ó, João Paulo e Daniel, João Neto e Frederico, e vamos tocar também

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1: Hora certa. 7:18.
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3: Vamos continuar por aqui com a música sertaneja? Bora lá então. Kleber e Cauã, R$200.
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Wesley Safadão, aqui no Show Sertanejo, na nossa terça-feira ressaca de saudade. César Menotti e Fabiano, tarde demais. João Neto e Frederico, esse sou eu na vida. João Paulo e Daniel, eu me amarrei. Grande sucesso lá da década de 90. Abrimos com o Kleber e o Cauã, R$200. É hora de agradecer você que participou nessa hora com a gente. Ô, João Vilela, um abraço pra você, tá em Taubaté. O Fábio Pinheiro participando com a gente em São Bento do Sapucaí. Muito obrigado ao Ayrton Belizola. Valeu, Ayrton. Um abraço pra você, tá em Pouso Alegre. E mais um Robério participou com a gente também. Robério falou com a gente de Lavras, também em Minas Gerais. Valeu, Robério. Um abração aí. O Marcos Raffini. Valeu, Marcos. Um abraço também pra você. Não mandou a cidade, mas tá valendo. Bota a sua cidade aí pra gente mandar aquele alô diretamente aí pra você, beleza? Ana Elizabeth, tá em São Gonçalo do Sapucaí. O Ana Elizabeth, muito obrigado pela sua audiência, pela sua companhia. Se der tempo, a gente vai encaixar a música que você pediu na próxima sequência. Não prometo, porque tá cheio de música, cheio de pedido aqui hoje, mas se não der tempo, a gente vai tocar amanhã. Vai depender do nosso reloginho aqui, beleza? Deixa eu dar um abraço também pro Rodrigo Ribeiro, que tá também em Taubaté participando com a gente. Muito obrigado pelas mensagens, pelas participações. Vou fazer só mais um intervalo e já volto pra você com muito mais música sertaneja por aqui. E já já vamos tocar aqui ao Léo Magalhães. Sim.

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2: Hora certa. 7:41.
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2: Você está aqui no show que continua na nossa terça-feira.

Galo e Paranaense pra fechar por aqui muito bem o nosso show dessa terça-feira. Meu recanto, meu paraíso. Alô, meus amigos goianos, meus irmãos paranaenses. Maravilha, hein? Juninho Campos, Tiquinho de Nada, Guilherme Santiago, som e imagem. E o Léo Magalhães, Não Traio Mais. Pra gente fechar por aqui muito bem o nosso show sertanejo aqui na nossa terça-feira. Claro que amanhã a gente vai estar de volta pra você com mais 2 horas de muita música sertaneja. Eu agradeço de coração você que esteve com a gente.

perfeição, ela é inalcançável. A gente tem que sempre querer chegar perto dela, mas não ser perfeito. Aquilo que é perfeito não tem mais espaço para evoluir, não tem mais razão de ser. Enquanto tem espaço para evoluir e tem vontade para evoluir, a gente segue por aqui crescendo nessa vida como pessoas em primeiro lugar. Amanhã tem mais show sertanejo. Um grande abraço para você e muito obrigado mesmo pela companhia, pela sua

0: 8 horas em ponto.
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0: horas e 20 minutos.
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0: 8:59.
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2: Opa, chegando no seu rádio, Caldeirão Musical, comigo Célio de Castro. A partir de agora, muita música do jeito que você gosta, do jeito que você merece ouvir. Uma terça-feira absoluta, 4 de agosto, mês de agosto é agosto do 20, né? Então vamos lá! American Tours, Best Day of My Life, vai abrir por aqui no Caldeirão, que hoje tá demais, viu? Aumente o volume, muita música no ar, o Caldeirão!

0: 11:16.
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1: Voltamos, agora é Base Mine, você vai ouvir essa música, é maravilhosa.
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0: Nossa, essa é das antigas, mas é boa, viu? Tô nem aí com o Luca. Com que você não tá nem aí? Fala pra mim, bebê. E essa música foi um... Até hoje é sucessão, né, gente? Pra falar sério, toda vez que toca, o pessoal emociona, canta e dança, né? Beleza?
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3: Caldeirão apresenta pra você B.O.B. e Bruno Mars, Nothing You. Essa música maravilhosa.

0: aí.
1: Horas e 44 minutos.
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0: Copa, sempre a sua música, tá ligado? Eu sei que você tá, porque tá gostando, né? As melhores acontecem por aqui, né? Então tá bom demais.
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3: Horas e 59 minutos.
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2: 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Voltamos com Suface, com Down to Me. Eu amo essa música aí. Vamos.

0: Zona de Perigo ao Léo Santana, Leão, foi Marília Mendonça no seu radinho, aquele toque especial, pessoal nos quatro cantos da cidade ouvindo aqui a programação, tá bom? Eu volto daqui a pouco.
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2: Hora certa. 10:15. 104,9 Onda Sapucaí FM.

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2: 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Que no Caldeirão tem mais músicas, tem 50 Cent, Ketchup. Vamos lá, vamos curtir.

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1: Mamonas, Robocop gay aqui no Caldeirão. Obrigado pela sua participação, né, gente? São 2 horas de música, muita música no seu radinho. Tá bom?
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8: Hora certa! 10:35.
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1: Continuamos com Maiara e Maraíza aqui na programação do Caldeirão. Ponta solta, eu amo essa música.

0: Jorge Matheus Gaivota, aqui na programação, participação de Matheus e Cauã. Esse é o Caldeirão, sempre no seu rádio. Volto já já.
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0: 10:46.
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0: E assim é o Caldeirão, sempre com a sua música. Aqui a sua música passa, acontece, né, gente? Bom, acabou, não dá mais tempo amanhã. Na quinta-feira a gente comunica mais. Célio de Castro. Então esse foi o Caldeirão Musical. Um abraço e tudo de bom.
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3: Hora certa. 11 horas e 2 minutos.
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8: Seja bem-vindo e muito bem-vinda. Começa agora o Intervenção Nacional desta terça-feira. Eu sou o Lupe e é um prazer estar aqui com você. Nessa hora a gente para a programação da rádio e fazemos uma verdadeira intervenção. Uma intervenção de uma hora tocando só música brasileira da melhor qualidade para você. Algumas aqui eu tenho certeza que você vai lembrar, que você já tinha até esquecido. Vamos lá, vamos começar a intervenção desta terça-feira cheinha de música brasileira da melhor qualidade para você. O programa de hoje tem a Rita Lee, vai rolar a Banda Ira, tem Gabriel Pensador e a gente começa com o Raulzito lá de 1980. A

0: Deja Vu, também Raul Seixas, Aluga-se, Raulzito que abriu aqui o Intervenção Nacional desta terça-feira. Hora de fazer nossa primeira pausa de hoje. Já voltamos pra você com RPM, a Banda Ira, Pato Fu e muito mais aqui no Intervenção Nacional desta terça-feira.
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2: Hora certa.
3: 11 horas e 19 minutos.
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3: O Intervenção Nacional está de volta com RPM, lá de 1985, do álbum Revoluções por Minuto. E a música Estação Inferno, aqui no Intervenção Nacional.

0: Belo Horizontina, banda mineira que rola aqui no Intervenção Nacional. Música da Legião Urbana. Esta versão do Patopu é de 1998, do álbum Televisão de Cachorro. Ainda rolou Ira, Receita pra se Fazer um Herói. Rita Lee também, Doce Vampiro. A primeira foi o RPM Estação Inferno. E a gente faz agora mais uma pausa, mais uma paradinha por aqui. E já voltamos pra você com Biquíni Cavadão, o Rapa e muito mais aqui no Intervenção Nacional.
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5: Pra gente continuar por aqui, o Intervenção Nacional desta terça-feira, a gente volta pro ano de 1986 com o álbum Cidades em Torrente, do Biquíni Cavadão, e a música Timidez.

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0: Osvaldo Montenegro, Drops de Hortelã. Pra gente fechar por aqui muito bem o Intervenção Nacional. Essa música foi lançada pelo Osvaldo Montenegro no álbum 25 anos, lá no ano de 2006. Ainda rolou Rapa, Vapor Barato, também a Sandra de Sá, Olhos Coloridos. A primeira foi o Biquíni Cavadão, Timidez. A primeira desta última parte. É hora de fechar por aqui a nossa intervenção, pelo menos por hoje. Amanhã a gente volta com mais uma hora de Intervenção Nacional pra você. Um grande abraço.
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6: Hora certa.
7: 12 horas e 1 minuto.
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5: O Vitrola está no ar aqui na sua terça-feira, chegando com muito flashback pra você, chegando com uma hora de muita música pra gente matar saudades, relembrar de lugares, de pessoas, lógico, de sensações, de emoções que vivemos quando ouvimos aquela música. Nossa, eu ouvi essa música quando eu estava em tal lugar. Ninguém esquece onde eu estava, dependendo da música que fica ali na memória, né? Então vamos começar o nosso programa pra resgatar esses flashbacks. Eu sou o Lupe e é um prazer poder passar essa hora com você aqui. Vamos conferir a prévia, um pouquinho que será o Vitrola, que tá começando agora nesta terça-feira.

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1: 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Tem essas e muitas outras do Vitrola que está começando agora. A gente volta para começar lá para 1985 com o álbum Hunt High and Low da banda norueguesa A-ha e a música Love is Reason. Aqui no nosso Vitrola, o nosso programa de flashbacks.

0: O funk de Earth, Wind and Fire. A gente toca funk, esse funk, né? Funk de James Brown, de Earth, Wind and Fire e outros, esse sim, a gente toca aqui, porque é música que tocou bastante lá na década de 70. Essa, por exemplo, é Shining Star, é de 1975, do álbum That's the Way of the World, do Earth, Wind and Fire, este grupo sensacional. Ainda nesta sequência, The Smashing Pumpkins, Disarm, também Oasis, Wonderwall, uma das principais músicas da década de 90. A primeira foi a Love is Reason, 1985, que a gente abriu aqui o nosso Vitrola desta terça-feira. Hora de fazer uma pausa, mas é bem rapidinho, a gente volta pra você já já com muito mais. Tem o Bon Jovi na próxima sequência, tem o Flashback Brasil também, tem muito mais flashbacks pra gente conferir nesta terça-feira aqui no Vitrola.
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5: Hora certa.
2: 12 horas e 19 minutos.

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3: O Vitrola tá de volta, a gente continua por aqui com os flashbacks. Sheryl Crow, 1993, do álbum Tuesday Night Music Club. Essa música aqui, ó, All I Wanna Do, aqui no Vitrola.

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0: erva venenosa, nosso flashback Brasil do Vitrola nesta terça-feira. Essa música é de 2001 do álbum 3001. Na verdade, ela foi lançada em 2000. O álbum chama 3001 da Rita Lee, a nossa rainha do rock Brasil. Ainda Bon Jovi, In These Arms. Essa foi a versão ao vivo de In These Arms, que foi lançada lá em 1990 no Madison Square Garden, aqueles shows gigantescos da banda Bon Jovi. A primeira foi a Sheryl Crow, All I Wanna Do. Hora de fazer mais uma pausa por aqui e o flashback já volta pra você aqui no Vitrola.
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0: 11:41.
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3: O Vitrola está de volta com uma música que não pode nem pensar em faltar em programa de flashbacks, em noites temáticas de flashbacks, né? Uma clássica. Tears for Fears, do ano de 1985 também, do álbum Songs from the Big Chair. Everybody Wants to Rule the World. Essa é uma versão um pouquinho diferente. Daqui uns dias a gente vai tocar novamente a original, tá bom? Confira aí a nossa versão alternativa desse clássico do Tears for Fears.

0: 12:58.
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0: 9h21.
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Hora certa. 13 horas e 41 minutos. 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

Legal, boa tarde, começando mais um programa Show da Tarde na Tarde desta terça-feira, quarto dia do mês de agosto. Boa tarde pra você que tava curtindo o Onda Pop, pra você que tá aí sempre acompanhando a programação da rádio. 12h11 pra começar bem o Show da Tarde, tem sucesso, tem Pet Shop Boys, baby.

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0: 11:24.
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3: Muito bem, daí sucesso para você no show da tarde, Jonas Brothers.

legal, tá aí o som pra você curtindo aí, sucesso. Ken Starlight, passou por aqui também, Eartha Kitt, William My Man. A Eartha Kitt, quando faleceu, ela faleceu com quase 100 anos, né? Quando ela gravou essa música, ela já tava com 90 e tantos. Também teve Maneva, Regue Sua Fé. Programação da tarde, um show de alegria no seu rádio. Para você que tá aí curtindo, muito obrigado pela sintonia. Para você que tá aí ligadinho na nossa programação, é show da tarde.

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1: Hora certa. 14:44.
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6: Agora são 12:51. Avril Lavigne.

fechando o som de Bad Bunny, passou por aqui também Paulo Miklos, Sal da Terra, teve Coldplay, também Gugu Mello, Plutão, música nova, Pequeno Mar. Daqui a pouquinho volto com mais Show da Tarde.

0: horas e 2 minutos.
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3: Vindo agora às 15 horas e 10, tá aí Michael Jackson.
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É legal, fechando o som de Exo The Bunnymen. Também teve ainda Paulo Ricardo, A Cruz e a Espada. Teve Daddy Bianchi, Caribenha. 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

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Para você que está ligadinho no programa, muito obrigado pela sintonia. Para você que está aí curtindo o programa, lembrando, às 16 horas tem as mofadas da onda para você curtir. Daqui a pouco eu volto com mais Show da Tarde.

0: horas e 23 minutos.
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Muito bem, fechando por aqui mais sucesso. Kini, Nothing My Way. Even a Hit, passando por aqui James Blunt. Daqui a pouquinho tem mais show da tarde.

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2: Hora certa. 15 horas e 45 minutos.
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legal, fechando aí Martin Garrix e o Tool. Também teve ainda Miles Smith, Jota Quest, Voo de Gás. Bom, daqui a pouquinho vem aí as mofadas da onda, pra você matar saudades. 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

0: 16:04.
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2: Tudo bem, começando por aqui as mofadas da onda. Gilbert Montagnier.

legal, fechando aí mais uma Bananarama. Vênus passou por aqui também ainda. É, Nick Kaime, Telly, teve ainda Mirelle Matheus e Poanga e Wendai. O Bryanson passou por aqui também aí, ó. Sérgio Mendes, Olímpia. Daqui a pouco eu volto, trazendo muito mais pra você nessa super programação, pra você curtir e matar saudades.

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2: Hora certa. 16 horas e 44

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aí, fechando o som de David Sigerson. Teve ainda também aí, ó, Kelly Minogue, I Should Be So Lucky. Bom, deu meia hora, tô indo nessa, mas amanhã tem mais, a partir das 14 horas, continua o Onda Classic. Valeu, tchau, tchau, até amanhã.

0: 16:58.
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0: 17:34.
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0: 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Hora certa. 18:05.
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1: É a terça-feira para começar com o pé direito, aqui com o Jonatas Gonçalves. Durante 2 horas, a gente curte os sertanejos da atualidade, os lançamentos para você ficar por dentro das novidades. Claro, tem também ou de participações com pagode, com participações de pop, porque o sertanejo hoje ele tá bem mesclado, né? Tá começando com o Jonatas Gonçalves, o melhor do sertanejo na sua terça.
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4: Hora certa. 18:26.
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1: Essa é uma das minhas preferidas. Ela é forte. 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

0: vocês.
1: Nós também.
0: Obrigado, meus irmãos. Coisa linda.
1: Demais.
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6: Hora certa. 18:46.
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0: Obrigado.
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0: Eu quero ver agora. Quando ela me ligar, não vai falar comigo, porque telefone mudo não pode falar, né?
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0: estamos cantando junto mais uma vez, meu amigo.
1: Sempre saudades.
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0: 19:04.
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0: enxurrada da vida de putaria. Mais um hit pra conta, bebê, esquece.
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0: E o Nego Solimões!
1: Jorge Matheus, maravilha, muito obrigado pela confiança,
0: senhor,
1: pela presença. Demais.
0: Obrigado vocês, rapaz. É uma honra, um privilégio pra nós.
2: Esse povo de Goiânia é apaixonado,
0: não? Ah, é demais, é demais.
2: Que é isso?
0: Como é que é o

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4: Hora certa.
5: 19:25.
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0: Então faz barulho aí, gente.
1: Que pancada.
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4: Nove horas e 44 minutos.
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1: É, tem coisas que a gente promete, mas não cumpre.

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0: 7:02.
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7: Muito boa noite, aqui quem fala é Tarcísio Furtado, começando mais um Som da Onda para vocês aqui na Onda Sapucaí FM 104,9, direto de São Gonçalo do Sapucaí, sul de Minas, para todo o Brasil. Vamos comutar a música para vocês sobre o patrocínio de Frute Refrigerantes. Um abraço, meu amigo Rogério, proprietário e gerente da Frute, grande responsável pela qualidade dos produtos Frute. Pelo Grupo Previna de Segurança do Trabalho, do Diogo Furtado Ferreira Magalhães, hein? Hoje, dia 4 de agosto de 2026, uma terça-feira, hein? Vamos começando com Ana Gabriela e Cupertino, disco voador.

Agora, Ana Laura Lopes, saudade.

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1: Agora a música nova de João, Literatura.

tocamos Calava de Zero, da banda Zero, com Guilherme Snipes nos vocais, legal demais. Labirinto 21.

0: da Solidão.
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4: Agora a música de Lô Borges para o Rafael Riquez, né? Vento de Maio. Rafael, pra você, uma boa noite, hein?

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1: Lançamento aqui na onda, hein? Billie Eilish, Silence Pain.

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6: Agora a música nova de U2, Street of Dreams.

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1: Agora a música nova de James Blunt, Annie.

0: 24. 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
1: Agora só na banda Placebo, English Summer Rain.